Fábio Júnior, só você na Saudade FM. Kate Bush com Wuthering Heights, um clássico da década de 70. Madonna com Secrets também passou pela nossa programação. Continue na Saudade FM, porque a gente ainda ouve por aqui New Kids on the Block com If You Go Away. Tem também Stevie Wonder em dueto com Charlene. Tem Lobão, Shakira, Cássia Eller e muito mais.

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1: 10 horas e 1 minuto, e o Mercado de Peixes de Santos promove até domingo o Festival do Camarão 2026. Os preços começam em R$ 29,99 o quilo, após uma queda de cerca de 40% no valor do produto. A redução foi possível com o fim do período do defeso, que restringe a pesca para garantir a reprodução das espécies. Durante os dias de evento, os consumidores poderão comprar camarão fresco diretamente dos comerciantes locais. A companhia aérea Latam anunciou a redução da oferta de voos nos meses de junho e julho. Segundo a empresa, o corte será de cerca de 3% na operação programada e foi motivado pelo aumento dos custos com combustível de avião. A alta nos preços está relacionada às tensões no Oriente Médio e aos impactos da guerra envolvendo o Irã no mercado internacional de energia. A medida deve afetar parte da malha aérea da companhia durante o período de alta temporada de férias. Agora, 10 horas e 2 minutos, voltamos com The Platters, Only You.

0: Tim Maia, essa tal felicidade. Rita Colucci passou pela nossa programação We Are All Alone, clássicos das décadas de 90 e 70 na Saudade FM 10 e 24.
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0: O governo federal afirmou que vai intensificar as negociações para rever restrições impostas às exportações de carnes brasileiras. A declaração foi feita pelo vice-presidente Geraldo Alckmin, que acompanha as tratativas com parceiros internacionais. Segundo ele, o objetivo é retirar embargos e garantir a manutenção dos mercados para produtos como carne de frango, suína e bovina. O governo também busca evitar novas barreiras comerciais que possam afetar o agronegócio brasileiro. Uma das camisas mais históricas do futebol brasileiro vai a leilão nas próximas semanas. A peça foi usada por Pelé quando o Brasil conquistou o seu primeiro título mundial. O leilão será realizado pela casa Sotheby's e a expectativa é que a camisa alcance mais de 6 milhões de dólares, o equivalente a cerca de 30 milhões de reais. Os lances serão abertos no dia 29 de junho e é encerrado no dia 16 de julho.
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0: 10h37 na Saudade FM.
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0: Bruce Springsteen com Secret Garden. Na Saudade teve Ivete Sangalo. Se eu não te amasse tanto assim. 11 horas e um minuto.
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0: A Polícia Federal e a Procuradoria-Geral da República devem decidir nesta semana sobre uma nova proposta de delação premiada apresentada pelo banqueiro Daniel Vorcaro. Segundo informações divulgadas, a primeira versão do acordo não avançou após a avaliação dos investigadores. A Polícia Federal teria apontado que documentos prometidos pelo empresário não foram apresentados, o que pode comprometer a aprovação de uma nova proposta. A expectativa é que a decisão sobre o caso seja tomada nos próximos dias. O posto de atendimento ao trabalhador de Guarujá está com dezenas de oportunidades de emprego abertas em diversas áreas. Entre os destaques estão 15 vagas para açougueiro, 14 para operador de caixa e 10 para balconista. Os candidatos devem comparecer ao PAT com carteira de trabalho, documento com foto e número do PIS. O atendimento é realizado na Avenida Santos Dumont, 1586, no Paicará, em Vicente de Carvalho.
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Donald Fagan, IGY, Jasmine Thompson, See You Again. Na Saudade TV, Whitney Houston, One Moment in Time. 11:27 na maior rádio, flashback de todo o Brasil.

Os Paralamas do Sucesso, Cuide Bem do Seu Amor. Michael Jackson, Earth Song. Na Saudade teve Simon Garfunkel com The Sound of Silence, clássico da década de 60. Encerrando a minha programação de hoje, tem Rick James com Smokey Robinson, Ebony Eyes. Beijo grande da Adriana Lima, agradeço a sua companhia até aqui e amanhã te aguardo na Saudade FM, 8 da noite, aqui na maior rádio do Brasil.

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1: Áries. Tendência a você ficar mais emocional e a reagir de forma exagerada às situações. Ariano, alguns assuntos do passado podem se fazer presentes.
2: Touro.
1: Maior envolvimento com temas financeiros, mas os resultados vão depender muito das suas atitudes, taurino, da maneira como você vai conduzir as coisas.
2: Gêmeos.
1: Um ciclo com muitas novidades em movimento. Geminiano, esteja aberto a ter mais conhecimentos através de novos estudos que vão se apresentar.
2: Câncer.
1: Dificuldades na comunicação e no entendimento com as pessoas. Canceriano, está ruim para contatos com autoridades, com meios oficiais e administrativos.
3: No Brasil ainda falta representação política para mulheres, indígenas e pessoas negras. 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
1: Leão. Você está mudando, leonino, e novos assuntos vão surgir. As mudanças são necessárias para o seu bem-estar. Então, elimine coisas que não precisa mais vivenciar.
2: Virgem.
1: Você gosta de programação, mas é melhor se adaptar aos imprevistos que aparecerem. Inicia-se um processo de mudança, virginiano. Saiba navegar por ele.
2: Libra.
1: Suas relações estão sujeitas a problemas, em parte por causa da maneira como você vem reagindo às pessoas. Libriano, é melhor você se observar mais.
2: Escorpião.
1: Você pode sentir maior agressividade por parte das pessoas, mas você pode estar projetando nelas facetas suas. Escorpião, pense mais sobre isso.

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1: Sagitário. Dia em que você se sente bem e mais em paz com a vida e consigo mesmo. Sagitário, aproveite o momento para realizar seus sonhos. Vai ser possível.
2: Capricórnio.
1: Cuidado com os excessos em diversos setores, Capricórnio. Mesmo que você mantenha o critério, é melhor não se comprometer com nada além do habitual.
2: Aquário.
1: Ótimo momento para melhorar contatos e também a vida afetiva. Você está agradando mais as pessoas, aquariano. E então, poderá conseguir muitas coisas boas.
2: Peixes.
1: Ótimas chances de contatos favoráveis e de conseguir reverter a seu favor qualquer contrariedade que aparecer. Pisciano, o seu romance tende a se afirmar. Invista nele.
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0: Olá, bom dia. Eu sou o Davi Rangel. Um prazer ter você na sintonia. Nós vamos juntos a partir de agora até às 11 da manhã. 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
0: 71, bom dia, Rose de Oliveira.
2: Muito bom dia para você, Davi. Bom dia a você, ouvinte. Conexão no ar, há anos fazendo parte da sua rotina com informação e qualidade. Hoje é quarta-feira, dia 10 de junho de 2026. Vamos aos principais destaques desta edição.
0: Flávio Bolsonaro aparece à frente de Lula em nova pesquisa para a presidência em 2026.
2: Governo federal intensifica negociações para rever restrições à exportação de carnes brasileiras.
0: Casos de sarampo crescem nos países sede da Copa de 2026 e especialistas reforçam alerta sobre vacinação.
2: Leilão da área do CT Rei Pelé marcado para agosto com lance inicial de quase 80 milhões de reais.
0: Fique com a gente, participe e siga. Arroba Conexão Saudade FM.
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0: 7:03, bom dia.
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0: 7:05.
2: O governo federal afirmou que vai intensificar as negociações para rever restrições impostas às exportações de carnes brasileiras. A declaração foi feita pelo vice-presidente Geraldo Alckmin, que acompanha as tratativas com parceiros internacionais. Segundo ele, o objetivo é retirar embargos e garantir a manutenção dos mercados para produtos como carne de frango, suína e bovina. O governo também busca evitar novas barreiras comerciais que possam afetar o agronegócio brasileiro.
0: Eleições 2026. Pesquisa divulgada pelo Instituto GEP aponta que o senador Flávio Bolsonaro, à frente do presidente Lula, em um possível segundo turno das eleições presidenciais de 2026. Já no cenário testado, Flávio aparece com 44,7% das intenções de voto, enquanto Lula tem 39,1%. No primeiro turno, a disputa parece mais equilibrada. Flávio registra 35% e Lula 34% dentro da margem de erro. O levantamento também mostrou que 52% dos entrevistados reprovam o governo federal, enquanto 40% aprovam a gestão.
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1: 7:12.
2: O Senado deve votar nesta quarta-feira a proposta de emenda à Constituição que amplia a autonomia financeira e orçamentária do Banco Central. A matéria avança mesmo sem um acordo com o governo federal, que diverge de pontos importantes do relatório apresentado pelo senador Plínio Valério. O texto transforma o Banco Central em uma entidade pública com um novo regime jurídico, enquanto a equipe econômica defende a manutenção da classificação como autarquia de natureza especial. Segundo o relator, o modelo proposto pelo governo mantém limitações administrativas, como a necessidade de autorização para a realização de concursos públicos.
1: Termina nesta sexta-feira, dia 12, o prazo para que entidades do bairro, secretarias e órgãos municipais de Santos inscrevam propostas no Orçamento Participativo Amplo, o OPA 2027. As inscrições devem ser feitas no hot site do programa ou pelos canais digitais da Prefeitura, por meio do sistema e do aplicativo Santos Digital. Para o próximo ano, o OPA terá investimento de R$5 milhões. Serão selecionadas 25 iniciativas, sendo 10 de entidades de bairro e 15 de secretarias e órgãos municipais.
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0: 99,7, a rádio que te faz recordar. Kenny Loggins, Meet Me Halfway.
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0: Atenção motoristas, vamos ao sistema Anchieta Imigrantes. Segundo a Ecovias, a Anchieta no sentido São Paulo, quilômetros 19 ao 16 e 13 ao 10, trânsito lento neste momento. Imigrantes também sentido capital, quilômetro 16 ao 14, também trânsito lento. A interligação Baixada sentido Anchieta, trânsito complicado devido ao alto fluxo de veículos. O esquema de operação é o 5x5. O rodízio no Centro Expandido de São Paulo hoje vale para placas final 5 e 6. Nas rodovias Cônego Domênico Rangoni e Padre Manuel da Nóbrega, o trânsito segue normal.
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0: 7h23, bom dia.
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0: 7h24. A concessionária Novo Litoral iniciou o cadastramento de moradores que precisam de apoio para se locomover durante as obras nas passarelas da rodovia Padre Manuel da Nóbrega. A medida atende moradores de Mongaguá, Itanhaém e Peruíbe que possuem dificuldades de mobilidade e necessitam de transporte alternativo durante as intervenções. As obras prevêm a construção de 3 novas passarelas e a modernização de mais de 20 estruturas no trecho entre Praia Grande e Peruíbe. Segundo a concessionária, as melhorias incluem aumento da acessibilidade, nova iluminação, sistemas de monitoramento e mais segurança para pedestres.
6: O senador e pré-candidato à presidência, Flávio Bolsonaro, voltou a defender mudanças na área da segurança pública durante o debate realizado em São Paulo. Entre as propostas, ele citou a redução da maioridade penal e a classificação de facções criminosas como organizações terroristas. Flávio também afirmou que o país precisa de mais segurança jurídica para avançar em pautas estruturais e fez críticas a decisões do Supremo Tribunal Federal.
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1: 7:33.
2: O presidente dos Estados Unidos, Donald Trump, afirmou que o Irã abateu um helicóptero Apache americano durante uma missão no Estreito de Hormuz. Segundo Trump, a aeronave caiu na costa de Omã e os dois pilotos foram resgatados com segurança por um drone marítimo dos Estados Unidos. Em publicação nas redes sociais, o presidente disse que o episódio exige uma resposta das Forças Armadas americanas. O caso representa a primeira perda de um helicóptero Apache dos Estados Unidos desde o início do conflito com o Irã.
1: O presidente Lula deve se reunir em Paris com representantes dos Estados Unidos para discutir questões comerciais e novas tarifas entre os países. O tema também está sendo acompanhado pelo vice-presidente Geraldo Alckmin, que participa das negociações em nome do governo brasileiro. Outro assunto em discussão é a situação das exportações de carne brasileira para o mercado europeu, que enfrenta restrições e questionamentos. A expectativa é de que os encontros busquem avanços nas relações comerciais e na abertura de mercados para produtos brasileiros.
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0: 7:42. The Carpenters, Yesterday Once More.
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0: Atenção motoristas, vamos ao sistema das travessias litorâneas e segundo o departamento hidroviário, neste momento entre Santos e Guarujá, 8 balsas estão em operação. O tempo estimado de espera, 15 minutos do lado de Santos, 20 minutos do lado de Guarujá. Na travessia de pedestres entre Santos e Vicente de Carvalho, 3 embarcações fazem o trajeto, com o tempo estimado de 12 minutos em ambos os lados. São Sebastião e Ilhabela tem 6 balsas operando, por lá o tempo estimado 30 minutos em ambos os sentidos. E Bertioga Guarujá, 2 balsas em operação, com o tempo estimado de 20 minutos em ambos os lados.
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6: Bom dia a todos. Segundo a meteorologia, teremos uma quarta-feira com predomínio de céu parcialmente nublado durante o dia e até com possibilidade de chuva rápida em algumas áreas do litoral paulista. As temperaturas hoje oscilam entre a mínima de 14 e a máxima de 23 graus. O vento vai soprar fraco de quadrante sul. O mar vai ficar calmo na maioria das praias da Baixada Santista. Por hora é só. Logo mais à tarde eu tô de volta.
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1: 7h53.
2: A cantora Chrissy Hynde, vocalista da banda Pretenders, voltou a criticar o uso excessivo de celulares durante shows. Em uma publicação nas redes sociais, a artista classificou o hábito de filmar apresentações como uma compulsão estranha. E afirmou que as telas iluminadas prejudicam a experiência de artistas e espectadores. Chrissy Hynde relatou situações em que teve a visão atrapalhada por pessoas gravando shows, peças de teatro e até exposições de arte. A discussão dividiu opiniões. Enquanto alguns defendem que os celulares atrapalham a conexão com o espetáculo, outros consideram natural registrar momentos especiais para compartilhar nas redes sociais.
1: Um atendente do Instituto Médico Legal de Santos foi preso sob suspeita de transferir R$7.000 da conta de um homem morto para a própria conta por meio de Pix. Segundo a Polícia Civil, o investigado teria utilizado o celular da vítima para realizar a transação e, em seguida, danificado aí o aparelho. A irregularidade foi descoberta quando a viúva percebeu a movimentação bancária ao tentar encerrar a conta do marido. O caso é apurado pela Corregedoria da Polícia Civil e envolve suspeitas de peculato, furto, fraude eletrônica e destruição de vestígios.
2: Eleições 2026, pesquisa Quest, divulgada hoje, aponta o presidente Lula com 44% das intenções de voto em um eventual segundo turno contra o senador Flávio Bolsonaro, que tem 38%. O levantamento mostra uma mudança no cenário observado nos últimos meses. Desde março, os dois apareciam em situação de empate técnico nas simulações. Na pesquisa anterior, realizada em maio, Lula tinha 42% e Flávio Bolsonaro 41%. Agora, a vantagem do presidente chega a 6 pontos percentuais.

0: O estudo também testou outros possíveis cenários de segundo turno envolvendo nomes da oposição. A pesquisa ouviu 2.004 eleitores entre os dias 5 e 8 de junho e tem margem de erro de 2 pontos percentuais. Aqui na Saudade a gente divulga então as pesquisas de vários institutos e agora há pouco a gente divulgou a pesquisa de um outro instituto, né?
1: O GERP,
0: dessa vez a Quest, e daqui a pouco a gente fala também das intenções de voto no estado de São Paulo.
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1: 8:05.
2: O aumento dos casos de sarampo nos Estados Unidos, México e Canadá acendeu um alerta para os brasileiros que pretendem viajar à Copa do Mundo. Os três países que serão sedes do torneio concentram cerca de 70% dos casos da doença registrados nas Américas. Especialistas reforçam a importância de manter a vacinação em dia, já que o sarampo é uma doença altamente contagiosa. A preocupação aumenta diante da baixa cobertura vacinal observada em diversos países, incluindo o Brasil.
1: A Secretaria do Patrimônio da União marcou para o dia 4 de agosto o leilão da área onde funciona o CT Rei Pelé em Santos. O terreno tem 39 mil metros quadrados e entrará em disputa com um lance mínimo de quase 80 milhões de reais. O Santos Futebol Clube já informou que pretende participar da disputa para tentar adquirir a área. O processo, no entanto, ocorre em meio de investigações do Ministério Público Federal sobre a destinação do imóvel, embora o clube negue qualquer irregularidade.
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0: James Taylor na saudade, Here Town 2. Agora são 8 horas e 12 minutos.
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0: Atenção motoristas, vamos às ruas e avenidas na cidade de Santos. Segundo o Waze, a chegada a Santos pela Anchieta, acessando a Martins Fontes, lentidão, o trânsito está bem complicado nesta manhã devido ao alto fluxo de veículos. Na região da praia, ali na divisa com José Menino, também trânsito complicado nesta manhã. O Canaum, quase toda a sua extensão, desde a praia até chegando lá a Rangel Pestana, passando a Joaquim Távora já, também trânsito complicado nesta manhã. Você que está na Carvalho de Mendonça, entre Canaum até chegar na costa, vai encontrar lentidão. O mesmo acontece na Avenida Francisco Glicério, entre Canaum até chegar a Senador Feijó, passando a Senador Feijó, também com pontos de parada devido ao alto fluxo de veículos. Outro ponto complicado nesta manhã é a Conselheiro Nébias, em quase toda a sua extensão.
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1: 8 horas 24 minutos.
2: Eleições 2026. Pesquisa do Instituto Badra aponta que o governador Tarcísio de Freitas lidera com folga a corrida pelo governo de São Paulo na Baixada Santista. O levantamento, realizado com mais de 10 mil eleitores das 9 cidades da região, mostra Tarcísio com 41,4% das intenções de voto. Em segundo lugar, aparece Fernando Haddad com 22,7%. Paulo Serra tem 7,9% e Kim Kataguiri 6,1%. Considerando apenas os votos válidos, Tarcísio teria 53% das preferências e seria reeleito já no primeiro turno. Antes da gente seguir, vale lembrar que as pesquisas eleitorais divulgadas nesse noticiário são produzidas por institutos registrados e publicadas por veículos e canais oficiais. A Saudade tem o compromisso de informar e apresentar os dados de forma imparcial e transparente.
1: Mega Sena. 21 apostas feitas no Piauí acertaram 4 dezenas do concurso 3.016 da Mega Sena, sorteado na noite de terça-feira. Já o prêmio principal saiu para a única aposta simples de 6 números, que faturou cerca de 8 milhões de reais. As dezenas sorteadas foram 11, 19, 33, 52, 55 e 60.
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0: 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In Excess, Never Tears Apart.
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0: Atenção motoristas, vamos ao sistema Anchieta Imigrantes. Segundo a Ecovias, Anchieta no sentido São Paulo, quilômetros 19 ao 16 e 13 ao 10. Neste momento o trânsito continua lento devido ao alto fluxo de veículos. Imigrantes também sentido São Paulo, quilômetro 16 ao 14, também com trânsito complicado. A interligação Baixada sentido Anchieta, também trânsito lento neste momento devido ao alto fluxo de veículos. O esquema de operação é o 5x5. O rodízio no centro expandido de São Paulo hoje vale para placas final 5 e 6. Nas rodovias Cônego Domênico Rangoni e Padre Manuel da Nóbrega, o trânsito segue normal. Vamos às travessias litorâneas da região. Segundo o Departamento Hidroviário, Santos e Guarujá têm 8 balsas operando. Tempo estimado de espera 15 minutos em ambos os lados. A travessia de pedestres entre Santos e Vicente de Carvalho, 3 embarcações fazem o trajeto, com tempo estimado em 12 minutos, ambos os sentidos. São Sebastião e Ilhabela tem 6 balsas em operação, com tempo estimado de 30 minutos, ambos os lados. E Bertioga, Guarujá, 2 balsas operam nesta manhã, com tempo estimado também de 20 minutos, em ambos os sentidos.
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1: 8:43.
2: O presidente do Santos, Marcelo Teixeira, negou que investidores estrangeiros tenham participado do retorno de Neymar ao clube. Em entrevista, o dirigente afirmou que não houve aporte de grupos árabes e que a parceria relacionada ao jogador acontece diretamente com a NR Sports, empresa ligada à família de Neymar. Segundo Teixeira, a colaboração tem ajudado na manutenção do atleta no clube e na captação de novos parceiros comerciais. O presidente também destacou que o projeto segue em andamento e inclui ações de fortalecimento institucional e financeiro do Santos.
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4: Rota 2026 no ar. Eu sou Guido Nunes e já estou aqui nos Estados Unidos para te deixar por dentro de tudo o que está rolando na Copa do Mundo. Você sabia que os dois jogadores mais novos da seleção brasileira têm apenas 19 anos? Estou falando de Rayan e Endrick. Rayan é o mais novo de todos. Revelado pelo Vasco, foi vendido ao Bournemouth, da Inglaterra, em janeiro. Endrick é do Real Madrid, mas está emprestado ao Lyon, da França. Fez 7 gols em 18 jogos do Campeonato Francês. Os dois vão jogar a primeira Copa do Mundo da carreira e olha só que curioso. Quem tem 19 anos hoje nasceu em 2006 ou 2007, ou seja, nunca viu o Brasil campeão do mundo. Nem era nascido no Penta de 2002. Rayan e Endrick podem mudar essa história. O Brasil estreia no sábado contra o Marrocos, no MetLife Stadium em Nova Jersey. Falta um dia para a Copa do Mundo de 2026.
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0: ano de 1970, The Beatles, Here Comes the Sun. São 8h55.
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4: Faltando 3 minutos para as 9 horas.
5: Temperatura na marca dos 20 graus.
4: Estes foram alguns destaques de hoje.
5: Flávio Bolsonaro aparece à frente de Lula em nova pesquisa para a presidência em 2026.
4: O governo federal intensifica negociações para rever restrições à exportação de carnes brasileiras.
5: Casos de sarampo crescem nos países sede da Copa de 2026 e especialistas reforçam alertas sobre vacinação.
4: Leilão da área do CT Rei Pelé é marcado para agosto e lance inicial de quase 80 milhões de reais.
5: Esta foi mais uma edição do Conexão Saudade. Obrigada pela sua companhia, sua audiência de sempre. Siga com a nossa programação e acompanhe o nosso site para ficar por dentro das principais notícias do dia. A gente volta logo mais às 5 da tarde com mais informação, serviço e boa música. E daqui a pouquinho, às 10 da manhã, tem entrevista nas nossas plataformas digitais. Eu vou receber o Marcelo Oliveira, que é presidente do Clube dos Ingleses Caiçara, e o nosso bate-papo será transmitido ao vivo pelo YouTube, Instagram e Facebook. O assunto não poderia ser melhor, né? A festa mais legal do ano, que é a Festa Junina, uma das mais tradicionais e aguardadas. O convite está feito. Você pode acompanhar a gente nas redes sociais logo mais, 10 da manhã.
4: Valeu.
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0: O ano de 1979, recordamos Earth and the Fire, September. Também curtimos em nossa programação Rádio Táxi, Coisas de Casal e U2 One.
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0: W, Look at My Girl. Também curtimos Gilberto Gil, Eu Só Quero um Xodó e Starship Sarah.
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0: A Justiça Federal suspendeu o leilão de reserva de energia promovido pelo governo federal, que poderia movimentar cerca de 515 bilhões de reais. A decisão liminar foi assinada por um juiz federal do Ceará e atende a questionamentos sobre o processo, que também está sob análise do Tribunal de Contas da União. Críticos da medida apontam que alterações recentes nos critérios de cálculo teriam elevado os custos da energia contratada e favorecido usinas movidas a combustíveis fósseis, como carvão e gás natural. Até o momento, o Ministério de Minas e Energia não se pronunciou sobre a decisão. O Mercado de Peixes de Santos promove até domingo o Festival do Camarão 2026. Os preços começam em R$ 29,99 o quilo, após uma queda de cerca de 40% no valor do produto. A redução foi possível com o fim do período defeso, que restringe a pesca para garantir a reprodução das espécies. Durante os dias de evento, os consumidores poderão comprar camarão fresco diretamente dos comerciantes locais.

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5: 10:01, bom dia.
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0: 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Rita Lee, nem luxo nem lixo. Também curtimos em nossa programação Pat LaBelle e Michael McDonald, All My Own e Laura Pausini, La Solitudine.
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0: 10h28.
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0: A Assembleia-Geral da República deve decidir nesta semana sobre uma nova proposta de delação premiada apresentada pelo banqueiro Daniel Vorcaro. Segundo informações divulgadas, a primeira versão do acordo não avançou após a avaliação dos investigadores. A Polícia Federal teria apontado que documentos prometidos pelo empresário não foram apresentados, o que pode comprometer a aprovação de uma nova proposta. A expectativa é de que a decisão sobre o caso seja tomada nos próximos dias. O projeto Leia Santos realiza duas edições itinerantes neste mês, com distribuição gratuita de livros e gibis para moradores de todas as idades. A primeira acontece nesta quinta-feira na Praça Prestes Maia, no bairro São Jorge. A segunda será no dia 19 de junho, na Praça das Bandeiras, no Gonzaga. Além de escolher livros de diferentes gêneros, o público também poderá doar exemplares para o projeto. A iniciativa busca incentivar a leitura e ampliar o acesso da população a obras literárias. Atenção, motoristas! Informações aqui do sistema Anchieta Imigrantes e, segundo a Ecovias, na Anchieta no sentido litoral, litoral pista marginal do quilômetro 62 ao 64, fluxo de veículos muito alto neste momento, o trânsito está complicado, isso na Anchieta sentido litoral. Na Imigrantes, no sentido litoral, trânsito também lento do quilômetro 40 ao 43 e, segundo a Ecovias, devido a uma ocorrência policial. Na Imigrantes, no sentido litoral. Fique atento. São 10 horas e 59 minutos. Eu, Davi Rangel, volto amanhã, 7 da manhã. Cíntia Moran tá chegando e vai com você até 3 da tarde. Uma ótima quarta-feira para você. Obrigado pela sua audiência. Continue com a gente.
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12: 11:03, uma linda quarta-feira a você que nos dá o prazer da sintonia na ZYM 717, Saudade FM, transmitindo em 99,7 MHz. Cíntia Moran de volta para ficar até às 3. E na próxima hora nós vamos ouvir juntos.

0: 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Gloria Estefan, Miami Sound Machine com Bad Boy. Também curtimos Ana Carolina para terminar. E People Bryson, Roberta Flack, Tonight I Celebrate My Love.
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0: A Polícia Federal e a Procuradoria

0: Eu amo essa rádio, Xadé Adu de 85, Your Love's King. Também ouvimos Kid Abelha, Como Eu Quero, e Mariah Carey, Boys to Men, One Sweet Day. One Sweet Day. 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

0: 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Jorge Benjor, que pena, em Maroon 5, Girls Like You, canção de 2017. Faltando 4 minutos para o meio-dia.
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0: A cidade de Santos registrou o segundo menor índice de desperdício de água entre os 100 municípios mais populosos do Brasil. De acordo com o estudo Perdas de Água 2026, o município apresentou apenas 5,35% de perdas na distribuição, índice que já supera a meta estabelecida pelo Marco Legal do Saneamento para 2033. O resultado coloca Santos atrás apenas de Suzano no ranking nacional. Segundo a Sabesp, o desempenho é fruto de investimentos em tecnologia, modernização da infraestrutura e ações de combate a vazamentos. Neymar confirmou que a Copa do Mundo deste ano será a última da sua carreira. O camisa 10 da seleção brasileira, que já disputou as edições de 2010, 2014 e 2022, afirmou que não pretende participar de um quinto Mundial. Mesmo com a experiência acumulada, o jogador disse que está vivendo uma sensação especial e comparou a expectativa atual à de um jovem que vai disputar a primeira Copa do Mundo.
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0: 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Vamos a 1970 para recordar Creedence Clearwater Revival, Have You Ever Seen the Rain? E antes de 84, Marina Lima cantou Veneno. Uma boa tarde para você, agora 12:28.
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0: E eu tenho certeza que todos os dias você tem lindas recordações ouvindo a programação da Saudade FM. Roy Orbison, You Got It, essa de 89, teve Cidade Negra, A Sombra da Maldade, Tina Turner, I Don't Wanna Fight. Uma boa tarde para você, 1h02.
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0: A campanha do Agasalho 2026 continua mobilizando a população de Santos. A ação arrecada roupas, agasalhos, cobertores e acessórios de inverno, novos ou usados, desde que estejam em bom estado de conservação e higienizados. As doações serão destinadas a 127 entidades assistenciais cadastradas no Fundo Social de Solidariedade. A iniciativa busca atender famílias em situação de vulnerabilidade durante o período de baixas temperaturas. E a companhia aérea Latam Brasil anunciou a redução da oferta de voos nos meses de junho e julho. Segundo a empresa, o corte será de cerca de 3% na operação programada e foi motivado pelo aumento dos custos com combustível de aviação. A alta nos preços está relacionada às tensões no Oriente Médio e aos impactos da guerra envolvendo o Irã no mercado internacional de energia.
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2: Boa tarde, 1:04.
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0: Saudade, a rádio que te faz recordar A Cura do Lulu Santos e Gazebo, I Like Chopin.
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0: Saudade FM, eu amo essa rádio. Police, Don't Stand So Close to Me e os Paralamas do Sucesso, La Bella Luna. Agora faltam 3 minutos para as 2.
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0: A Vila Junina de Praia Grande começa nesta quarta-feira e promete movimentar a cidade até o dia 28 de junho. O evento acontece no Cartódromo Municipal, em uma estrutura coberta com mais de 12 mil metros quadrados, recebendo moradores e turistas. Os ingressos têm preços populares, R$ 4,00 a inteira e R$ 2,00 a meia entrada. Programação inclui apresentações de grupos juninos, parque de diversões, shows musicais e as tradicionais comidas típicas preparadas por entidades assistenciais. Uma investigação no Canadá revelou um caso inusitado na aviação comercial. Jeffrey Wall, de 59 anos, teria comandado cerca de 900 voos da Air Canada ao longo de 17 anos, sem possuir a certificação exigida para atuar como capitão. Segundo a Polícia Regional de Peel, o piloto teria utilizado documentos falsificados desde 2009, quando foi promovido ao comando das aeronaves. Durante esse período, ele recebeu milhões de dólares em salários antes que a fraude fosse descoberta em uma verificação de rotina.
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0: Você que nos dá o prazer da sintonia na saudade, aí na sua casa, numa boa, ou você que tá na empresa trabalhando e curtindo a nossa programação, no trânsito também, muita gente ouve no rádio do carro, só temos a agradecer. Curtimos juntos Titãs, Insensível, e de 1986, Bon Jovi, Never Say Goodbye.
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0: Boa tarde, 2:30.
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0: Western Girls, Pet Shop Boys, nas ondas da saudade, canção de 86, e antes Sandra de Sá cantou Olhos Coloridos.
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0: Termina nesta sexta-feira, dia 12, o prazo para que entidades de bairro, secretarias e órgãos municipais de Santos inscrevam propostas no Orçamento Participativo Amplo, o OPA 2027. As inscrições devem ser feitas pelo hot site do programa ou pelos canais digitais da Prefeitura, por meio do sistema e do aplicativo Santos Digital. Para o próximo ano, o OPA terá investimento de R$5 milhões. Serão selecionadas 25 iniciativas, sendo 10 de entidades de bairro e 15 de secretarias e órgãos municipais. Pesquisa Quest, divulgada nesta quarta-feira, aponta que o presidente Lula, com 44% das intenções de voto, em um eventual segundo turno contra o senador Flávio Bolsonaro, que tem 38%. O levantamento mostra uma mudança no cenário observado nos últimos meses. Desde março, os dois apareciam em situação de empate técnico nas simulações. Na pesquisa anterior, realizada em maio, Lula tinha 42% e Flávio Bolsonaro 41%. Agora a vantagem do presidente chega a 6 pontos percentuais. A pesquisa ouviu 2.004 eleitores entre os dias 5 e 8 de junho e tem margem de erro de 2 pontos percentuais. As pesquisas citadas em nosso noticiário são realizadas por institutos especializados e divulgadas por canais oficiais. A Rádio Saudade apenas reproduz as informações de interesse público sem interferência nos resultados apresentados. Faltando 1 minuto para as 3, Thiago Ferraz já chegou por aqui, assume a saudade a partir de agora. Eu, Cintia Moran, agradeço a companhia e estou de volta amanhã às 11. Linda quarta para você.
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7: Agora 3:04, excelente tarde para você. Esta é a ZYM717, esta é a Saudade FM em 99,7. Muito prazer, eu sou o Thiago Ferraz. Vamos juntos com você até às 8 da noite. E nessa hora você ouve a...

See the Rain com Rod Stewart aqui na maior rádio flashback do Brasil. Essa é a saudade. Ainda Earth in the Fire com Fantasy e Ana Carolina e John Legend, Entre Olhares. Para você uma excelente tarde, agora 3h35. Você já segue a saudade lá no Instagram, @saudadefm. Segue a gente, hein? 3h35.

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5: Boa tarde, 3h37.
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0: Price com Deb Gibson, na maior rádio flashback do Brasil. Agora 4:01, uma excelente tarde para você que sintoniza a Saudade FM em 99,7 MHz. 4:02.
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0: E a política imigratória dos Estados Unidos já começa a impactar o clima da Copa do Mundo. A seleção de Senegal passou por uma vistoria de segurança ao chegar ao país. Jogadores e integrantes da delegação foram revistados com detectores de metais e inspeção de bagagens. Em nota, a Federação Senegalesa informou que o procedimento foi realizado antes do embarque ao lado da aeronave para agilizar a chegada e evitar a passagem pelos setores comuns do aeroporto. Enquanto isso, no México, país que também recebe os Jogos do Mundial, as delegações têm sido recebidas com festas e manifestações de apoio dos torcedores. Familiares e amigos de Neymar vão ficar hospedados em uma mansão de luxo em Orlando, nos Estados Unidos, durante o período da Copa. A propriedade, alugada especialmente para a ocasião, é coordenada por Neymar Pai. Tem capacidade para receber até 36 pessoas. Avaliada em cerca de R$73 milhões, a mansão possui 16 quartos, 20 banheiros e diversos espaços destinados ao lazer e também ao entretenimento dos convidados.

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6: 4:05, boa tarde.
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0: 4h29 na saudade, excelente tarde pra você. Sou Faraway com Dire Straits, voltamos a 1985. Ainda Michael Jackson, as melhores músicas pra você aqui na Saudade FM. 4h29.
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0: 4h31.
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0: 5:03 na saudade, excelente tarde pra você. When You Roam com The Promise. Ainda Sunrise, Simple Red, aqui nos 99,7 da Saudade FM, a rádio que te faz recordar.
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0: Lula abre 6 pontos de vantagem sobre Flávio Bolsonaro em nova pesquisa Quest para 2026.
2: Dia dos Namorados deve elevar em até 50% o movimento de bares e restaurantes na Baixada Santista.
0: Guarujá registra queda de quase 73% nos casos de dengue nos primeiros 5 meses do ano.
2: Tecnologia chega à Copa de 2026 com bola inteligente integrada ao sistema de VAR.
0: Estes são alguns destaques desta edição do Conexão Saudade. Na sequência, todas as informações. 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
8: A saudade agora 5:08.
9: Eleições 2026. Levantamento da Quest divulgado nesta quarta-feira indica que o presidente Luiz Inácio Lula da Silva aparece com 44% das intenções de voto em uma simulação de segundo turno contra o senador Flávio Bolsonaro, que registra 38%. O resultado representa uma mudança em relação aos levantamentos dos últimos meses. Desde março, os dois apareciam em situação de empate técnico. Em abril, Flávio Bolsonaro chegou a liderar numericamente a disputa com 42% contra 40% de Lula. Na pesquisa de maio, Lula havia retomado a dianteira com 42% das intenções de voto, enquanto o senador registrava 41%. Agora a diferença entre os dois candidatos chega a 6 pontos percentuais.
8: A Quest também simulou cenários de segundo turno envolvendo outros possíveis adversários do presidente. Entre eles, Renan Santos, Romeu Zema e Ronaldo Caiado. A pesquisa foi encomendada pela Genial Investimentos e ouviu 2.004 pessoas com 16 anos ou mais entre os dias 5 e 8 de junho. A margem de erro é de 2%, aliás, 2 pontos percentuais para mais ou para menos em nível de confiança de 95%. O levantamento está registrado no Tribunal Superior Eleitoral sob o número BR-07661/2026.
9: Lembrando que a Saudade FM divulga pesquisas e levantamentos produzidos por diferentes institutos e entidades, sempre com base em dados tornados públicos por meios oficiais de comunicação. Os resultados apresentados refletem as informações divulgadas pelos responsáveis por cada estudo.
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1: 5:19.
2: Duas pessoas morreram na queda de um avião de pequeno porte em Marília, no interior de São Paulo, no fim da manhã desta quarta-feira. As vítimas foram identificadas como os pilotos Henrique Guariente e Gabriel Malone. Segundo a Defesa Civil e a concessionária responsável pelo aeroporto, a aeronave decolou por volta das 11:13 da manhã e caiu logo em seguida. Uma terceira pessoa foi resgatada com vida e encaminhada para um hospital da região. Equipes do Corpo de Bombeiros atuaram no combate ao incêndio provocado pelo acidente e no resgate das vítimas.
1: E a Comissão de Constituição e Justiça da Câmara dos Deputados aprovou nesta quarta-feira a admissibilidade de uma proposta que reduz a maioridade penal de 18 para 16 anos. A PEC recebeu 44 votos favoráveis e 18 contrários. O texto é de autoria do então deputado Gonzaga Patriota e voltou à pauta após um pedido de vista dos parlamentares. Com aprovação na CCJ, o próximo passo será a criação de uma comissão especial para discutir o mérito da proposta.
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0: 5h27 na saudade, Lana Reed.
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0: As informações agora das estradas, de acordo com Threads Ecovias Imigrantes, neste momento, as condições são as seguintes: Anchieta, sentido litoral, trânsito lento, dos quilômetros 38 ao 42 e dos 63 ao 65 também, por alto fluxo de veículos neste momento. Agora, nos outros pontos do sistema, trânsito normal. Agora, 5h28, ótima tarde pra você.
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7: 5h31.
8: O Dia dos Namorados deve aquecer o movimento de bares e restaurantes em toda a Baixada Santista nesta quinta-feira. Segundo a Brasel Baixada Santista, a expectativa de um aumento de até 50% no movimento em comparação com os dias comuns. A data costuma atrair casais em busca de experiências gastronômicas especiais, mas também movimenta grupos de amigos e pessoas solteiras que aproveitam a ocasião para confraternizar. De acordo com a entidade, o Dia dos Namorados, dia 12, está entre as principais datas do ano para o setor, ficando atrás apenas do Dia das Mães e das festas de fim de ano. A recomendação é que os clientes façam reservas com antecedência para evitar filas e garantir atendimento.
7: E termina nesta sexta-feira, dia 12, o prazo para que entidades de bairro, secretarias e órgãos municipais de Santos inscrevam propostas no Orçamento Participativo Amplo, o OPA 2027. As inscrições devem ser feitas pelo hot site do programa ou pelos canais digitais da Prefeitura por meio do sistema e do aplicativo Santos Digital. Para o próximo ano, o OPA terá investimento de R$5 milhões. Serão selecionadas 25 iniciativas, sendo 10 de entidades de bairro e 15 de secretarias e órgãos municipais. Cada projeto de entidade receberá R$50 mil. Já as propostas da administração municipal poderão receber até R$300 mil cada. Nesta edição, as secretarias e órgãos poderão apresentar até 4 projetos, enquanto as entidades de bairro terão limite de 2 propostas.
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1: 5h41.
2: A disputa presidencial no Peru segue em aberto após a apuração de mais de 95% das urnas do segundo turno. Os dados oficiais mostram uma diferença mínima entre os candidatos, mantendo a incerteza sobre quem será o próximo presidente do país. O candidato de esquerda, Roberto Sanches, assumiu a liderança durante a tarde de segunda-feira e aparece com 50,66% dos votos válidos. A adversária, Keiko Fujimori, tem 49,934%, o que torna impossível qualquer definição antecipada do resultado. A virada aconteceu com a chegada dos votos de regiões rurais, onde Sanches possui maior apoio eleitoral.
1: E o governo federal estuda aumentar a quantidade de etanol misturada à gasolina no país. O ministro de Minas e Energia, Alexandre Silveira, anunciou que vai submeter ao Conselho Nacional de Política Energética uma proposta para elevar a mistura dos atuais 30% para até 32%. A medida atende a uma demanda do setor de biocombustíveis e deve ser analisada nos próximos 15 dias. O anúncio foi feito após reunião no Palácio do Planalto com o presidente Lula, ministros e representantes do setor energético.
2: E a Secretaria de Estado da Saúde de São Paulo investiga mais um caso suspeito de ebola. A paciente é uma brasileira de 31 anos que retornou recentemente da província de Kivu, do Norte, na República Democrática do Congo, região que enfrenta um surto da doença. A mulher desembarcou no Brasil no dia 6 de junho e começou a apresentar sintomas como febre e diarreia nesta semana. Ela foi transferida para o Instituto de Infectologia Emílio Ribas, em São Paulo, onde permanece em isolamento e sob monitoramento médico. Até o momento, não há confirmação de infecção pelo vírus. Os exames estão sendo analisados pelo Instituto Adolfo Lutz.
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0: 10 para 6 na saudade, Rick Astley.
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0: As informações das travessias litorâneas, às 10 para 6 aqui no Conexão Saudade, de acordo com o site da CEMIL, Santos Guarujá com problemas em 7 balsas e o tempo de espera chega a 80 minutos dos dois lados. De acordo com o site, travessia com lentidão por motivo de maré baixa. Travessia Guarujá-Bertioga, 2 balsas e o tempo de espera é de 20 minutos. Travessia de pedestre Santos Vicente de Carvalho, 3 embarcações, tempo de espera de 12 minutos. No litoral norte, São Sebastião Ilha Bela, com 5 balsas e o tempo de espera é de meia hora.
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0: 5:51.
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8: Boa tarde a todos. Segundo a meteorologia, teremos uma quinta-feira com predomínio de céu nublado e com possibilidade de chuva durante o dia em algumas áreas do litoral paulista. As temperaturas amanhã vão oscilar entre a mínima de 15 e a máxima de 25 graus. O vento vai soprar fraco de sudeste. E o mar vai ficar calmo na maioria das praias da Baixada Santista. Por enquanto é só. Amanhã pela manhã eu tô de volta.
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1: A saudade, faltando agora 3 minutos para 6.
2: O campeão olímpico Arthur Zanetti participou da inauguração de um novo tablado oficial de ginástica artística no Palmeiras. O equipamento segue padrão internacional e é o mesmo modelo utilizado em grandes competições da modalidade. O piso foi instalado por uma empresa especializada em infraestrutura esportiva e atende aos critérios de qualidade, segurança e também desempenho exigidos pela Federação Internacional de Ginástica. Arthur Zanetti, que é embaixador da marca responsável pela instalação, esteve presente na cerimônia de inauguração.
1: E a bola oficial da Copa do Mundo de 2026.

0: para o sistema do VAR, ajudando os árbitros na tomada de decisões durante os jogos. A versão tecnológica será utilizada apenas nas partidas oficiais da Copa do Mundo de 2026, que será disputada nos Estados Unidos, México e também no Canadá.
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1: Na Saudade, agora 6:05.
2: Dois novos estudos acadêmicos apontam que a popularização dos smartphones pode ter contribuído para a queda das taxas de natalidade registradas em diversos países nas últimas duas décadas. As pesquisas analisaram dados de mais de 120 países e identificaram que a redução mais acentuada no número de nascimentos começou após 2007. O ano coincide com o lançamento do primeiro iPhone, marcando o início da expansão global dos telefones inteligentes. Segundo os pesquisadores, a coincidência temporal desperta interesse e levanta novas discussões sobre o impacto das tecnologias digitais no comportamento da população.
1: Guarujá registrou uma queda de quase 73% nos casos de dengue nos cinco primeiros meses de 2026. De janeiro a maio, o município contabilizou 700 ocorrências da doença. No mesmo período do ano passado, haviam sido registrados 2.590 casos. Segundo a prefeitura, a redução é resultado das ações de prevenção, monitoramento e combate ao mosquito Aedes aegypti realizadas pela equipe de controle de endemias. O trabalho inclui vistorias, orientação à população e também eliminação de possíveis criadouros do mosquito transmissor.
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0: A saudade agora 6h15, Cazuza.
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0: As informações do trânsito local para você ouvinte da saudade, para você que está em Santos, de acordo com o Waze, trânsito intenso em muitas vias neste final de dia. De acordo com o Waze, para você que circula pela Orla da Praia, Avenida Presidente Wilson, também Avenida Vicente de Carvalho e Bartolomeu de Gusmão, com trânsito intenso. Para você que está na Bartolomeu de Gusmão, no trecho, no sentido, na verdade, Ponta da Praia São Vicente, próximo à Avenida Siqueira Campos, por motivo de acidente, né? Acidente envolvendo dois carros neste momento, de acordo com o Waze. Avenida Epitácio Pessoa também com trânsito bem congestionado nesse trecho, de acordo com o aplicativo Waze. A mesma situação na Avenida Doutor Pedro Lessa, Avenida Almirante Cochrane e também Avenida Ana Costa e Rangel Pestana. Agora 6h16, uma excelente noite para você.
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1: Na Saudade, 6h28.
2: O Orquidário Municipal de Santos recebe neste sábado, dia 13, a segunda edição do Encontro pela Vida. O evento acontece das 9 da manhã, 1 da tarde e terá diversas atividades gratuitas voltadas à conscientização sobre a doação de órgãos. A programação inclui aferição de pressão arterial, medição de glicemia, apresentação musical, plantio de árvores, recreação infantil e um mural de gratidão às famílias doadoras. A iniciativa reunirá pacientes transplantados, pessoas que aguardam na fila por um órgão e toda a população interessada em participar.
1: São Vicente reciclou mais de 613 toneladas de materiais entre janeiro e abril deste ano. O resultado foi alcançado por meio do trabalho da cooperativa Rainha da Reciclagem, responsável pela triagem e comercialização dos resíduos recicláveis do município. Segundo a prefeitura, o desempenho reflete a parceria entre a Secretaria de Meio Ambiente, a cooperativa e a população, que contribui com a separação correta dos materiais. Atualmente, a cooperativa trabalha com mais de 26 tipos de resíduos recicláveis, ajudando a reduzir os impactos ambientais e fortalecer a economia circular.
2: Vazamento de gás mobilizou equipes de emergência na manhã desta quarta-feira no bairro do Boqueirão, em Santos. O incidente aconteceu durante a instalação de um poste, quando uma tubulação subterrânea foi atingida acidentalmente. Por medida de segurança, a área foi isolada para proteger moradores e motoristas enquanto as equipes realizavam o atendimento da ocorrência. O corpo de bombeiros e técnicos da concessionária responsável pelo abastecimento de gás atuaram no local para conter o vazamento. Ninguém ficou ferido.
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0: Na Saudade 6:37, Men at Work.
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0: As informações das travessias litorâneas às 6:37, de acordo com o site da CEMILS, Santos Guarujá no momento com 6 balsas, tempo de espera em Santos 1 hora, no Guarujá 30 hora. Travessia Guarujá-Bertioga, 2 balsas no momento e o tempo de espera é de 20 minutos. Travessia São Sebastião-Ilha Bela, no momento com 5 embarcações e o tempo de espera é de 30 hora. Travessia de pedestres, Santos Vicente de Carvalho, 3 balsas e o tempo de espera é de 12 minutos. Às 6:38, as estradas, de acordo com Threads, Ecovias Imigrantes, Anchieta, sentido litoral, trânsito lento, dos quilômetros 39 ao 44 e dos 63 ao 65. Já na Anchieta, sentido São Paulo, trânsito lento, dos 63 ao 60. Já na Imigrantes, sentido litoral, trânsito lento também dos 66 ao 70. Nos demais trechos, trânsito normal.
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0: 6:39.
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1: 10 para 7, a Prefeitura de Guarujá está utilizando tecnologia inédita para avaliar a saúde das árvores em áreas urbanas e garantir a preservação das áreas verdes da cidade. Os equipamentos permitem identificar problemas internos nas árvores e definir com base técnica e científica se elas devem ser tratadas ou removidas. O serviço é realizado pela Secretaria de Meio Ambiente e Segurança Climática em parceria com a empresa responsável pela arborização do município.
2: Ela é dona de uma das vozes mais marcantes do rhythm and blues do pop internacional. A cantora americana Toni Braxton conquistou milhões de fãs ao redor do mundo com sua interpretação intensa e cheia de emoção. Lançada em 1997, a canção I Don't Want It faz parte do álbum Secrets, um dos maiores sucessos da carreira da artista. A faixa se tornou um dos grandes sucessos no final dos anos 90 e segue sendo lembrada pelos fãs da boa música romântica. No Conexão Musical de hoje, vamos relembrar esse clássico que marcou uma geração e continua emocionando ouvintes em todo o mundo.
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0: Saudade, faltando agora 1 minuto para 7, Backstreet Boys.
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3: 7:01, ótima noite para você. Temperatura na marca dos 19 graus.
4: Estes foram alguns destaques dessa edição.
3: Lula abre 6 pontos de vantagem sobre Flávio Bolsonaro em nova pesquisa Quest para 2026.
4: Dia dos Namorados deve levar em até 50% o movimento de bares e restaurantes na Baixada Santista.
3: Guarujá registra queda de quase 73% nos casos de dengue nos primeiros 5 meses do ano.
4: Tecnologia chega à Copa de 2026 com bola inteligente integrada ao sistema de VAR.
3: E assim a gente chega ao fim de mais um Conexão Saudade.
4: Continue com a nossa programação e fique ligado em nosso site para estas e outras informações.
3: Nova edição amanhã, 7 horas da manhã.
4: Uma excelente noite para você e até lá.
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0: 7h29 na saudade, ótima noite pra você. Voltamos a 1970 com Nilson, Everybody Talking. Ainda os Paralamas do sucesso com a novidade. Uma excelente noite pra você que ouve a maior rádio flashback do Brasil.
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Faltando agora 2 minutos para as 8 aqui na Saudade FM. Essa é Elis Regina Madalena. Ainda é Beyoncé e Art Company, fechando a sequência na maior rádio flashback do Brasil. Eu, Thiago Ferraz, fico por aqui. Na sequência tem a Adriana Lima. Uma excelente noite para você. Eu volto amanhã às 3 da tarde.

0: Tina de Luca, Tolentino Filgueiras 80.
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4: Excelente noite para você, 8 horas e 1 minuto. Você está na Saudade FM, ZYM 717, 99,7 MHz. Eu sou Adriana Lima, sua companhia até meia-noite. Agradeço a sua companhia com Tay Watts, J. Coco, The Reason.

0: Simone, Toque To, The House Martins Build. E na saudade teve Billy Joel com Honesty, clássico da década de 70, na maior rádio flashback de todo o Brasil. Agora 8h24. E a SOS Vida Pet Litoral convida toda a comunidade para participar do Bazar Brechó Solidário e da campanha do Agasalho, no Centro de Compras Miramar. 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

Kylie Minogue, I Should Be So Lucky. Na Saudade TV, o Paulinho da Viola com Pecado Capital, Bill Medley e Jennifer Warnes, The Time of My Life. Também passou pela nossa programação. Logo após o intervalo, tem a veiculação obrigatória da Voz do Brasil. Às 22 horas eu volto aqui no seu dial com a nossa programação musical. Lembrando que ela continua a partir de agora lá no nosso site. Ouça as canções acessando saudadefm.com.br ou então baixando o nosso aplicativo oficial e gratuito. Você pode também ouvir as canções na Alexa, na Apple TV, na sua Smart TV e no

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